8 da noite com 5 minutos. Aí você acaba de acompanhar esse informe, que é o que passa todos os dias lunes, em la reunião de la

0: Você pode dar-se conta que Nancy começou com problemas por causa de seu irmão que se meteu nos vícios das drogas e tocava pagar, ou seja, ele tocava pagar as finanças. E cada mês o que ela ganhava não era suficiente. Quantas não são as pessoas que a hora o que ganham, o que recebem de salário, o que entra é muito inferior a lo que tem que gastar. As pessoas, Milton, não conseguem entender os números, porque lo que ella cobra, lo que ella recebe, lo que entra é muito inferior a lo que sai, porque já tem que pagar conta de luz, ella tem que pagar teléfono, internet, escola de los chicos, comida, às vezes renta, e o salário que ella cobra ou los ingressos que ella tem não alcança. O dinheiro entra pelas mãos de ella e se vai como água. E ella disse: não entendo por que o dinheiro não me alcança. Não entendo se eu trabalho todo mês, cobro meu salário e há poucos dias já não tenho mais nada. E a cada mês se envolveu na rotina. E obviamente, quando se acaba o dinheiro, se a pessoa obviamente tem tarjeta de crédito, ela vai ter que usar, porque se ela não usa, ela não come. E quanto mais ela usa essa tarjeta, mais endeudamento ela tem. E quando não são os empresários que a hora está em bancarrota, empresários que têm cheques que cobrir a hora por esses dias do mês, pessoas que sacaram préstamos e têm que pagar a hora de amanhã, que já é dia 6 de julho, têm que pagar de amanhã. Amanhã ela fecha limite para pagar esse préstamo, limite para pagar a conta de luz, limite para pagar a tarjeta, limite para pagar um montão de coisas, e o dinheiro de seu salário se foi, se acabou, já não tem mais nada. O que essa pessoa tem que fazer, Milton?
1: Assim é, Jurandi. Você que é um empresário, você que trabalha com a agricultura, você que até gana bem, recebe um bom salário, mas quizás seu caso seja como o caso da senhora Nancy, que houve vícios, houve miséria, houve problemas. Então, qual é a nossa recomendação? Que você assista com nós, traga seus problemas econômicos. E, Jurandi, quando uma pessoa ela está passando por problemas econômicos, não é só na economia. Ela vê problemas, contas que pagar, e aí vem a tristeza, vem a amargura. Há gente que se refugia no alcohol, há gente que se refugia nos vícios, e aí vai gastando aún muito mais. Amigo, amiga, não é a solução. Nós temos a solução. Se você gosta, pode falar com nós, llamando a nuestro WhatsApp, el 099-839-1693. La llamada es gratis. Llámenos. Si usted no quiere dar su nombre, no hay ningún problema. Usted que ahorita me está escuchando y usted ya intentó incluso quitarse la propia vida de tantas deudas que usted está pasando. Usted tiene un diploma, un título, y usted no logra salir adelante. Llámenos. Nosotros le podemos ayudar.
0: 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Você pode chamar e você receberá a ajuda que você necessita. Também pode gravar uma nota de voz. Aqui estamos à sua inteira e completa disposição para escutá-la e vamos ajudar-te. E se amanhã você vier, eu lhe garantizo, escute-me, eu quero fazer-lhe um desafio. Aqui este lunes, às 7 da manhã, temprano, 10 da manhã, 12 do meio-dia, 3 da tarde ou 7 da noite, você venha. Traga tudo que represente sua vida financeira. Estaremos no dia do ajuno por la jornada feliz, aqui na nossa sede nacional, Avenida de las Américas 305, norte da cidade de Guayaquil, e em todos os templos do Universal. Em nosso caso, estaremos agir no setor de Parque Califórnia. Você que vive por la zona de Peca, estamos aqui ubicados adentro do Centro Comercial Parque Califórnia, número 1, e no local 9 e 10. Acerque-se aqui e vamos ajudar. Se você vier, em 7 dias, a porta que você necessita, a notícia que você necessita, não há para você nenhuma resposta que seja a primeira vez e a última vez que você vier nos dias longe. O que você tem que perder? Você não tem que pagar absolutamente nada. Não importa a sua religião, basta você venir. Venga provar. Você não vai perder nada. O que você vai perder? Você tem que estar desempregado. O que você vai perder? E se você disse, pero me disseram o que é que pagar, me disseram que você descobre e tal e qual. Tudo isso é mentira. Deixe seu bilheteiro em casa, deixe seu dinheiro em sua casa e listo. Não traga nada. Não precisa trair nada. Traga somente sua fé e já. E listo. Se você duda, então se deixe tudo em sua casa, não traga nenhum centavo. Traga somente sua fé e traga seus problemas. Agora, venha com o coração aberto a escutar e aprender como prosperar com Deus. Vamos com o terceiro caso verídico da noite, com o senhor Alejandro Delgado. Se não te convenceu o testemunho de José de Nancy, então vamos com o terceiro caso verídico da noite. Acompanhe.

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1: Hola, ¿qué tal, mis amigos? Aquí estamos una vez más con todos ustedes por medio de la programación Prosperidad con Dios. Essa programação tem como propósito mostrar-lhe a você que para seu problema há uma saída. Sim, sí, minha amiga, meu amigo. E te vamos a mostrar com casos verídicos. Sabe? Pessoas que tocaram fundo. Pessoas que experimentaram o lado amargo da vida. Pessoas que

creia, amigo, amiga, você não está sola. Essa programação ha chegado a você porque as mãos do Todo-Poderoso está estendida em seu favor. Amanhã, nós vamos esperar a você em um de nossos templos para que juntos podamos clamar, invocar ao nome de Deus. Você não está solo, amiga, amiga. Creia. Há muita gente querendo tumbar-lhe, querendo ver seu fracasso, querendo ver seu fracasso, querendo ver sua derrota. Mas nós estamos aqui. Vamos dar as mãos a você. Vamos enfrentar essa situação junto. Vamos superar. E muito pronto, será você aqui com nós como um caso verídico, descendo toda a transformação que Deus fez em sua vida. Quede-se com Deus.

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1: Olá, muito buenos dias. Que Deus bendiga a usted e toda a sua casa e sua família. Estamos hoje iniciando uma semana laboral, dia lunes, dia que a maioria das pessoas labora, dia que a maioria das pessoas saem a buscar o pão de cada dia. E se você é uma pessoa que deseja buscar este pão de cada dia, mas buscá-lo não simplesmente para sobreviver, mas para viver comodamente, viver tranquilo, eu te invito a que quede comigo nesta programação, porque a prosperidade é um dom de Deus, é a vontade de Deus para cada pessoa e principalmente para aquelas pessoas que elas não querem mais viver economicamente da mesma maneira. Por isso, quede-se comigo e escute agora este caso verídico.
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2: Quando nós não temos mais a quem buscar, a quem recorrer, devemos usar a fé. Porque é neste momento que Deus ele espera que buscamos a Ele. Às vezes há pessoas que pensam que buscar a Deus é a última solução. E muitos, às vezes, fazem isto. Mas você não tem que esperar a que dá pior, se que dá pior a situação, ou esperar a situação se agravar. Não, não, amigo, amiga. Você pode fazer o seguinte: você pode buscar a Deus hoje mesmo. Neste lunes, nós outros estaremos determinando que em sua vida Deus venga resplandecer a luz que Ele prometeu. Ele promete que Ele resplandeceria a luz de Ele sobre aqueles que o busca. Você quer esta luz de Deus? Você quer que Deus ilumine a tua mente, teus pensamentos? Talvez em sua cabeça só o avenido aquele pensamento de eu nunca vou conseguir ser feliz, de eu nunca vou conseguir pagar essa deuda. Que tem isso de dentro sujo? Não são os pensamentos de Deus. E se você deseja, você vai estar com nós outros para buscar a Deus esta direção. Que nós outros temos uma reunião especial todos os lunes, onde lhe damos uma palestra e estaremos ensinando você a vencer estes problemas pela fé. Vamos agora a uma canção e já regressamos.

assim como a história de Maricela pôde cambiar, o mesmo pode suceder com você. Não importa qual seja o tamanho do problema que você tenha, você está endeudado, você já não sabe mais o que fazer para sair desta situação. Haga o mesmo que Maricela isso e tenha a certeza que esta situação de miséria em que você se encontra já poderá cambiar por completo. Este dia lunes estaremos clamando por você para que você encontre uma salida para todos os problemas econômicos que você ha enfrentado. Escute uma canção de fé e uma promo que habla deste dia lunes. Estaremos entregando-lhe a você uma carpeta para que você ponga seus projetos e alcance as maiores conquistas de sua vida.

5 da manhã com 12 minutos. Sejam todos muito bem-vindos a esta programação Despertar de la Fé. Já tem Pranito despertando la fé que há adentro nuestro. E atualmente, em la cidade de Guayaquil, estamos a 24 graus. La máxima hoje será 33, la umidade 72. Assim que há que cuidar-se muito, não? Para que uno pueda estar bem, estar saludável, pueda executar seu trabalho e entender que se a pessoa não tem saúde, como é já poderá trabalhar, como é já poderá exercer as atividades? Muitas das vezes, uno vive com uma vida desordenada, sem equilíbrio, e esta falta de equilíbrio perjudica a saúde de uno. Ela busca sempre priorizar o trabalho, pero não prioriza cuidar de sua saúde. Primeiro, sua saúde espiritual. Segundo, sua saúde mental. E poderíamos dizer, terceiro, a saúde física do corpo. Sim, é necessário cuidar-se para que uno pode estar bem, e estando bem, pode servir mais e melhor. Vamos a um lindo tema musical e já estaremos apresentando casos de superação nesta manhã.

5 da manhã com 18 minutos, você pode acompanhar o caso real de Gerardo. Ele logrou superar, ele logrou salir da miséria, da situação que se encontrava. Está prosperando. A prosperidade é um dom que vem de lo alto. E quando a pessoa luta por receber este dom, ela então logra salir adelante. Mas é necessário prosperar a mente. Mas achar que prosperar o bolsillo é a mente. Uno tem que creer que é hijo del dueño del mundo, é hijo de Deus. Uno tem que creer que todo lo puede, que vas a lograr. Quitando os pensamentos de dúvida, pensamentos pequenos, negativos, e começando a ter uma mente rica. Porque tendo uma mente rica, uma mente próspera, todo o que é de ser, e já vai lutar e se rir e vai querer sempre o melhor. E por querer sempre o melhor, e já o terá. Eu quero compartilhar nesta manhã com todos a história de sabedoria e humildade. E conta-se a história de sabedoria e humildade, a montanha e o grano de arena. Era-se uma vez uma majestosa montanha que se alçava junto ao mar. Sua cima alcançava as nuvens, se enorgulhecia de sua grandeza e, como uma reina em seu trono, reinava suprema. Com o mar a seus pés, e o respeito e a admiração de los homens. Junto à montanha havia uma playa, e sobre ela um grano de arena. Era tão comum e pequeno como qualquer de las inumeráveis granos que formavam aquela franja blanca entre o mar e a terra. Senhora montanha, poderia dizer-me que vê desde as alturas de sua grandeza? Diga-me, por favor, como são os reinos de los hombres, los campos, los rios e los valles. Sei que você tem uma visão del mundo e nada se lhe escapa a seus olhos, desde suas imponentes alturas. La montanha mirou hacia abaixo com desdém e respondeu: quem eres tu? Insignificante grano de arena. Para ser-me perguntas e querer saber, que vem meus olhos? Acaso não te das conta de la distância que me separa e de que jamás poderia el tempo, hablando com alguém tão pequeno e despreciável? Se pretendes conhecer o mundo, então deixa-te levar em braços de alguém e abandona allí, em qualquer lugar, sendo tu destino anônimo e inútil. Compreendendo sua própria insignificância, o grano de arena guardou silêncio. La montanha alçou sua orgulhosa mirada hacia el horizonte, como se nada hubiera passado. Al cair la noite, el pobre grano de arena contemplava el infinito firmamento e sua imensidade de estrelas. Distantes e brilhantes, também pareciam diminutos granos de arena flotando nel espaço por la manhã. El mesmo sol que iluminava a montanha também hacía brilhar la arena de la playa. Uma suave brisa que soplava com delicadeza desde la tierra levantou aquele grano de arena e lo arrojou al mar. Mientras se hundía lentamente, penetrando en las profundidades del océano, recordou com tristeza o sonho que havia tenido. Ora, todo parecia perdido. Jamais volveria a ter a oportunidade de contemplar a beleza do mundo, nem sequer a majestosa montanha que tanto lo despreciava.
desespero. Mientras vagava por las águas, um grano de arena caiu sobre la suave membrana de una ostra abierta, que al sentirla se cerró de imediato. ¿Quién eres? Preguntó el molusco. Soy un pequeño grano de arena que el viento ha arrojado al mar, respondió. Y los dos comenzaron a hablar. Cuando la ostra escuchó la historia del grano de arena y el sueño que había tenido, se puso muy triste y comenzó a llorar. Sus lágrimas la envolvieron y creció día a día hasta transformarse en una hermosa perla. Un día, unos buceadores encontraron aquella ostra en el fondo del mar. Al abrirla, descubrieron la preciosa perla. Era la más hermosa que jamás habían visto. Vendida por un alto precio, acabó convirtiéndose en un valioso anillo para una reina. Así aquel grano de arena viajó a todos los rincones de la tierra. La palabra de Dios dice que el Señor exalta a los humildes y humilla a los orgullosos. Por lo tanto, a menudo nos vemos llevados a... Es un deserto porque bajo el intenso calor del día y el frío de la noche, incluso la montaña más sólida termina convirtiéndose en diminutos granos de arena. En cierto modo, el grano de arena por su pequeñez y humildad es más fuerte que la montaña. 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

5 da manhã com 40 minutos, já se nos acerca o momento da plegária em favor, a favor de todos os que estão preparando, senhorita, você que nos escute desde seu carro, você está em nosso trabalho, você que nos acompanha aí desde sua casa, recém se despertado e já está alistando-se para ir-se a trabalhar, prepare um vaso com água, porque faltando 10 minutos estaremos realizando a plegária a seu favor, para que você possa ter sabedoria, a direção, para que tudo lhe vaja bem e que você seja prosperado em seus caminhos e em todo aquilo que você ponga suas mãos. Essa promessa, esta é uma promessa que Deus ha preparado para nós outros. E falando de promessa, volvendo de um lindo tema musical, estarei compartilhando com todos a promessa para que você possa entender, saber qual é a promessa de Deus para a sua vida.

5 da manhã com 46 minutos, você que se é despertado ahorita, já está tomando seu cafecito, que bueno! Preparando os meninos para ir à escola, ao colégio, você universitário também que se prepara para ir à universidade, você que se prepara para ir abrir sua empresa, você que se prepara para poder ir a trabalhar, que bem, hoje será um dia muito exitoso, um dia muito, pero muito bendecido em toda a sua vida. Estamos em 6 de julho de 2026 e eu quero compartilhar com todos a promessa do dia. Vamos a preparar-nos para escutar qual é a promessa de hoje.

E a promessa de hoje está no livro de Efésios, capítulo 3, versículo 20, que diz: E aquele que é poderoso para ser todo muito mais abundantemente de lo que pedimos ou entendemos, segundo o poder que obra em nós outros. E esse poder, justamente, que obra em nós outros, é a fé. Deus é poderoso para ser muito mais abundantemente de lo que pedimos ou entendemos, segundo, ou seja, conforme, de acordo ao poder que obra em nós outros. Você observa por que é importante usar a fé? Agora você observa quão importante é orar. Por que é importante orar? Por que é importante ler a Bíblia, ajunar, perseverar? Agora você entende por que é importante ser na cadena de oração. Você observa que nós outros não paramos, não, porque se paramos, vamos a perder essa bendição, esse poder. Segundo o poder que obra em nós outros, essa fé tem que ser exercitada todos os dias. A fé é como um músculo. Pode que seja que você diga: pero, pastor Jason, Joe, já fui à igreja, eu já vim semana passada, já estou viajando domingo. Ok? Vamos a dar um pequeno exemplo. Lo que os temerendo a Jé não serve para hoje. El almoço que a Jé, a comida que eu comi, não serve para hoje. Quer dizer, assim como a Jé me tuve que alimentar, hoje também me tenho que alimentar. É a lei da vida. La fé é o mesmo. A Jé, eu sei me fé, clamei, determinei, orei. Hoje também, e hoje estaremos realizando um ajuno por todos os que estarão em uma delas reuniões de la prosperidade com Deus. Ali começar por las 7 de la manhã, você pode vir em ajuna. 10 de la manhã eu estarei personalmente com vocês, também em ajuna, e às 12 del meio-dia também estarei com vocês em ajuna, assim como também 3 de la tarde e 7 de la noite. Prepare-se para usar esse poder que obra dentro sujo e alcançar todo aquilo que você ha pedido ou está entendendo. Deus ele pode fazer. Deus ele pode dar-te. Prepare-se o vaso com água, já nos a chegada do momento de la plegária por todos os trabalhadores. Chame a seus familiares, chame a los seus que se vão à escola, ao colégio. Chame, comparte esse link e vamos hablar com Deus.

nosso Deus e Senhor nosso Padre, estamos reunidos com miles de pessoas, desde Lojas, Loja Esmeraldas, e queremos lhe pedir, Senhor, visita todas as províncias do Equador, todas as pessoas que nos acompanham e nesse momento através de la aplicação Rede Família Equador ou através de la rádio e com antena 1030 AM. Oh, meu Deus, meu Padre, que seu poder seja manifesto e na vida de los que creem, de aqueles que han usado a fé, que ellos alcance a vitória, a resposta, meu Deus. Venha destruir todos os males que atua em la mente, no coração, em la família, em el trabalho desta persona, esta trave econômica, o desempleo, esse problema em deudas, esse problema em embargos, esse problema que esta pessoa está vivenciando em sua empresa, em seu trabalho. Oh, meu Deus, destrude agora todos os males que vêm atuando nesta casa, nesta pessoa, nesta família, que seja arrancado de nosso meio, expulsado de uma vez por todas de los caminhos desta pessoa. E que já encontre a luz, que já vê a luz que está no fundo, e no final do poço, que já encontre, que já seja livre a hora de todos os males, meu Senhor, toda a miséria, todo pensamento pequeno, todo pensamento malo que vem a sua mente, estes problemas que há tentado prevalecer nesta casa, peleias, desavenências, discussões, pleitos que agora são quitados desta família, que as enfermidades desapareçam, que a peleia desapareça, se termine, os conflitos, os traumas, meu Padre, todos os males que há tocado na vida deste ser querido, que se arrancada a hora, expulsada a hora, e que já alcance a liberação, que venha reinar a paz, que venha reinar o amor, a união, dá a vitória, meu Deus, a todos os que estão vivendo a fé, de la hoguera santa, no monte Sion. Estaremos esse domingo 12, subindo ao monte Sion e determinando a vitória para nossas vidas. Oh, meu Deus, e no lunes 13 também estaremos determinando a vitória para nossa vida econômica, porque cremos em um Deus grande, vivo, poderoso, onipotente, onipresente, onisciente, que cumpre suas promessas em nossas vidas. Por isso, prepara-nos, meu Senhor. Venha bendecer o lunes, todas as reuniões de la prosperidade com Deus, 7 de la manhã, 10 de la manhã, 12 del mediodía, 3 de la tarde, 7 de la noite. Todo o que seja realizado no dia de hoje, que seja, meu Deus, para o avivamento, que seja, meu Padre, para que tenhamos a visão aberta, a fé despertada, que seja para uma transformação de vida, que esta persona, ao participar, já seja totalmente transformada, sua mente seja cambiada. Meu Deus, consagra também esta água. Quando já beba, que já receba força, que já receba vida, que já receba prosperidade. É o que determinamos, em nome do Padre, do Filho e Espírito Santo, e os que crê, diga que assim seja. Beba da água e receba vida.

Foi lunes aqui na Avenida de las Américas 305, Kennedy Norte. Esta é a direção para a sua felicidade aqui no nosso templo de los milagros. Todos são bem-vindos, não há que pagar nada. Apunte os horários: 7 da manhã, 10 da manhã estarei com todos vocês. Se você deseja, chegue meia hora antes para receber esta atenção, ou uma hora antes, meio-dia, 3 da tarde e às 7 da noite. Buenos dias, Guayaquil! Buenos dias, Guajas! Buenos dias, Equador!